0: Boa noite, Sofia Isidora. Bem-vinda com Chile aqui, no Santiago de Chile. Agora, Bora Curte!
1: Sofia Isidora, e que vai?
2: Vai para casa e está despedido.